0: Sergipe, com a inauguração de estações de tratamento e adutoras em municípios do Alto Sertão. Ele conta que as ações ampliam o acesso à água para milhares de famílias da região.
1: Agostinho Ribeiro lembra que os investimentos em infraestrutura hídrica fortalecem a produção agrícola, geram empregos e promovem desenvolvimento no sertão sergipano. Ele defende obras estruturantes como alternativa para melhorar a qualidade de vida da população nordestina.
2: Trabalho.
0: Alfredinho, do PT de São Paulo, comemora a definição de uma data final para a votação do relatório da Comissão Especial sobre o fim da escala 6x1. Ele sustenta que a redução da jornada vai gerar oportunidades de trabalho e que os empresários vão se adaptar bem às mudanças.
1: Sobre o risco de demissões, Alfredinho pondera que o desemprego resulta mais da automação e da robotização da produção do que de direitos trabalhistas e cita exemplos de países que mantiveram o crescimento econômico depois da redução da carga horária de trabalho.
2: Votação.
0: Câmara aprova projeto que regulamenta a profissão de trabalhador em refeições coletivas. O repórter Antônio Vital tem as informações.
3: A Câmara dos Deputados aprovou o projeto que regulamenta a profissão de trabalhadores em refeições coletivas. Esse profissional atua na produção, manipulação e distribuição de refeições em grande escala para empresas em ambiente não comercial, ou seja, não são aqueles que trabalham em restaurantes, mas sim no preparo de alimentos em escolas, hospitais e até em fábricas, ou seja, todos os lugares com refeitórios com capacidade para atender grande número de pessoas. Segundo a Associação Brasileira de Empresas de Refeições Coletivas, o setor emprega quase 300 mil pessoas e em 2025 forneceu mais de 40 milhões de refeições por dia. O texto aprovado trata de piso salarial, jornada de trabalho, adicionais de insalubridade e periculosidade, bem como de aposentadoria especial. O projeto remete essas definições para livre negociação entre patrões e empregados por meio de convenção ou acordo coletivo e para o que determina a legislação trabalhista. Deixa claro, por exemplo, que a jornada seguirá regras da Consolidação das Leis do Trabalho, a CLT, com possibilidade de jornadas diferenciadas e escalas de revezamento por negociação coletiva. E adicional de insalubridade ou periculosidade só em casos comprovados de más condições de trabalho, como explicou o relator da proposta em plenário, deputado João Carlos, do Republicanos do Amazonas.
4: Preserva-se nesse sentido a conformação constitucional da livre iniciativa e da autonomia privada coletiva, com especial destaque para o papel da negociação coletiva. No que se refere à aposentadoria especial, o substitutivo mantém alinhamento com a legislação previdenciária, deixando expresso que eventual reconhecimento do direito depende da efetiva exposição a agentes nocivos e do cumprimento dos requisitos legais e técnicos pertinentes.
3: O texto aprovado também prevê aposentadoria especial para segurados do regime geral de previdência social, desde que haja exposição habitual e permanente a agentes nocivos. Os profissionais de refeições coletivas também são aqueles que trabalham em cozinhas industriais, comunitárias, beneficentes e até em lugares como navios. O projeto que regulamenta essa profissão seguiu para análise do Senado. Da Rádio Câmara de Brasília, Antônio Vital.
2: Economia.
1: Luiz Carlos Auli, do Podemos do Paraná, é favorável ao programa Desenrola 2 do governo federal, mas acredita ser insuficiente se não houver o enfrentamento da cobrança de juros abusivos. Ele orienta as famílias a só aceitarem renegociações com descontos acima de 90%.
0: Segundo o deputado, a dívida de milhões de brasileiros é formada quase totalmente por juros, já que muitas vezes o valor principal é quitado nas primeiras parcelas. Para Luiz Carlos Raul, o governo também é vítima dos juros, o que o impede de formar caixa para quitar a dívida com rentistas.
1: Sanderson, do PL do Rio Grande do Sul, apresentou um projeto para criar o Programa Nacional de Renegociação de Dívida das Famílias, com o uso de 100% do FGTS para quitação de débitos. Para ele, o Desenrola 2 é insuficiente para enfrentar o endividamento da população.
0: Segundo Sanderson, além de facilitar pagamentos, a proposta foca em educação financeira para evitar novas dívidas. Ele acentua ainda que o projeto desburocratiza a limpeza do nome do consumidor, facilitando sua volta ao sistema de crédito sem constrangimentos.
1: Vermelho, do PL do Paraná, destaca a importância do projeto que amplia de 81 mil para R$ 130 mil reais o teto de faturamento do microempreendedor individual. Segundo ele, a proposta corrige a defasagem do limite atual e beneficia milhões de trabalhadores informais que atuam como pequenos prestadores de serviço.
5: Nós estamos em 2026 e é claro que já estamos atrasados na atualização do valor de faturamento para o microempreendedor individual. Muitas pessoas usam o MEI. É o mecânico, é o corretor, é a manicure, é a cabeleireira, é o prestador de serviço esporádico, o pintor, o encanador, aquele cara que vem te atender na residência. Ele não é um cara fichado.
0: Vermelho também informa que a comissão especial foi instalada para analisar a proposta, defendendo a tramitação rápida do texto. A ideia, segundo o deputado, é atender a demanda dos empreendedores e permitir que a matéria siga o quanto antes para a sanção.
1: Termina agora o Jornal Câmara dos Deputados, com trabalhos técnicos de Everson Urani e apresentação de Márcio Aquiles Sardi e José Carlos Andrade. Uma ótima noite para você.
0: Você fica com as notícias do Tribunal de Contas da União. Boa noite.
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1: Amém, amém.
2: 8h30, 8h30, aqui na nossa sede. Moço, tem mais aviso aqui do que tudo. Para que todos sejam um, já falei. Um minuto de missões, vamos lá, consagração geral, ficou bonito isso aí, ó. É. Para que, cadê o minuto de missão? Pronto. Nós não tiramos a oferta para fazer a laje, na segunda e na quarta-feira, laje pronta. Já está aí, ó. Glória a Deus. É o seu dízimo, é a sua oferta. Aí não tem dinheiro do governo estadual, municipal, federal, de nenhuma ONG, não. É o seu dízimo, é a sua oferta. 49 mil reais. 49 mil reais.

0: Isso aí é, na verdade, é o milagre de Deus, assim, a gente vendo um milagre mesmo, contemplando com os nossos olhos, um grande milagre do Senhor Jesus, porque lá nessa comunidade aí, o Remanso, para quem conhece lá, o Senhor conhece, sabe como é que é a realidade, é, aos olhos humanos, seria impossível você construir uma laje tão grande como essa naquela localidade.
1: Que cada culto rende 25...
0: Não rende quase, praticamente nada, meu pastor. Tem culto que não rende nada. Porque
1: tem culto que não rende um real. Um real. E os irmãos aqui, pastor? O senhor participou aqui, pastor?
0: Participamos, graças a Deus.
1: Participou da festa aí?
0: Sim, senhor.
1: Na segunda-feira, nós tiramos 30 mil reais de oferta somente entre nós aqui, entre os irmãos. E quando foi na quarta-feira, a igreja da quarta-feira do Culto de Milagre, nos ofereceu 19 mil reais de oferta. Totalizou 49 mil reais e foi enviado para lá. Agora, lá não precisou comprar, aí o rio está ali.
0: Sim, senhor.
1: Nem a água, o rio também está lá. Mas o que nós iríamos comprar ainda do Amazonas, ali do outro lado, seria... Não, seria a Brita.
0: A Brita.
1: E aquele vizinho lá... Passou lá, mandou o aviso e disse, olha, se tiver o ferro e se tiver o cimento, eu vou dar a brita. E o homem deu 12 metros de brita, pastor.
0: Glória a Deus. Esse irmão lá, meu pastor, lá tem o gerente dele é irmão, é um servo de Deus.
1: O gerente é um crente.
0: E eles já abençoaram muitas obras ali de construção. Eles já ajudaram Terra Preta. Eles sempre o proprietário daquela brita, sempre que tem construções... Ele sempre ajuda as igrejas. Ele fala, não, vocês podem chegar, encostar o barco aí. O que o barco pegar com a pá, pode colocar dentro do barco.
1: Feitosa tem que passar longe, que o barco dele é grande, né? Glória
0: e
1: a Deus.
0: Lá em Terra Preta teve uma construção de Terra Preta também. Os irmãos foram lá e eles disseram para os irmãos, pode encostar o barco. E o que pegar esse barco aí, vocês podem tirar com a pá. E os irmãos com a pá jogando dentro do barco.
1: Meu Deus.
0: Ele é uma bênção, meu pastor. Esse irmão, dono da Brita lá, bem na frente do remanso.
1: Um aplauso a esse irmão, a esse senhor que tem um gerente irmão lá. Um aplauso ao nosso irmão, glória a Deus. Olha só, a balsona foi levar lá, pastor. A balsa foi levar lá. Essa balsa é dele.
0: Essa balsa é dele, meu pastor. É da Brita lá, essa balsa.
1: A balsa da Brita, olha. Foi deixar lá.
0: É uma região, meu pastor, ali, essa região é uma região de brita, britadeira. Tem essa brita aí, lá em Moura também tem uma outra brita. É cheio de britadeira por ali, naquela região.
1: Que bom, que bom. O bom é que não falta, né? Quando a igreja se dispõe e tem unidade, a obra de Deus é feita. Muito obrigado, pastor Sid Clay. O senhor agora nos abençoa. Nós vamos adorar a Deus com nossos dízimos e ofertas. Olha só o cimento aí, ó.
2: Esse
1: marco aí, pastor, que vai buscar o SOS, que vai na equipe. Isso aí. É assim, irmãos. É, quando nós... Qual foi a congregação que nós fomos que nós tiramos 58 mil reais de oferta?
0: É, foi a congregação de Cachoeirinha. Cachoeirinha, lá onde está o pastor Ismael.
1: Ó, lá na Cachoeirinha, quem foi lá comigo, lá na Cachoeirinha, que nós ofertamos lá 58 mil reais de oferta? Só os irmãos que estavam no barco, juntamente conosco. Só os irmãos que estavam no barco. Então, vale a pena. A obra de Deus, ela é feita e você sinta-se abençoado e agraciado por Deus por fazer parte desta obra. Por favor, nossos santos diáconos, se aproximem. Daqui vamos adorar a Deus com nossos dízimos e ofertas. Cadê o nosso Ademilson? Qual é o hino que nós vamos cantar? Como é que é? Vamos ouvir aí.

0: Esse aí é bom. Eu gosto. Eu gosto, tem dia que eu tô bom pra ir no devagarinho, assim, tem. Mas ultimamente as coisas estão muito aceleradas, é de mil graus pra cima. Mas nós vamos cantar o do coral aí, tá bom? Vamos lá, pastor, nos abençoe.
1: Glória
0: e abençoe
1: a Deus.
0: Todos os irmãos que contribuíram para que chegasse lá 300 sacos de cimento. Para que chegasse
1: Glória
0: lá,
1: a Deus.
0: Não sei quantas toneladas de ferro, mas já está lá, a laje está pronta. E, como eu disse para os pastores, manda tudo, porque o que sobrar, eles já vão começar as paredes,
2: Senhor.
0: Em nome de Jesus. Essa construção aí, ela vai pegar pelo menos 18 mil milheiros de tijolos. 18 mil tijolos. Não é fácil, não. O evangelista Samuel está querendo construir lá. A dele é só 8 e ele não deu, ainda não conseguiu ainda. Imagina se fosse ele lá com 18 mil. Estava me ligando, pastor, senhor pastor, me arruma 18 milheiros de tijolo. Mas, gente, a igreja do Senhor Jesus, nós construímos porque somos unidos. É por isso. Tantas construções estão sendo feitas ao mesmo tempo, mas cada um ajuda. E se nós formos, pastor Sid Clay, se nós formos colocar na ponta do lápis, a contabilidade termina dando errada. Porque tem muito mais feito do que o que entrou. Essa é a verdade. É o contrário da do mundo, né? No mundo entra e eles não fazem. A nossa não. A nossa nem entra, e daí o irmão traz um cacho de coco, o outro traz um jacaré, o outro traz um pirarucu, o outro traz lá o açaí, e todo mundo vai trazendo e vai dando e vai ajudando, e a obra de Deus é feita. É assim que a Assembleia de Deus constrói. Vale um amém? Os pastores e líderes, é assim? Ou está indo algum político que vocês não estão me dizendo aí? Tem algum político indo lá, te dando dinheiro lá para você construir? Lá, só se falando Valdecir só, mas... Ah, não, lá não, está bem. Aqui com os outros aqui. Tem alguém aí que está recebendo por aí dinheiro? Não, não tem. É dízimo e oferta, irmão. Na Assembleia de Deus é desse jeito. E eles nem gostam mais de vir aqui. De primeiro gostavam, mas agora eu ando catucando eles e eles não estão vindo mais, não.
1: Meu pastor,
0: só
1: mas...
0: quem vem mesmo é o pastor Gil. É, tá ali, ó. Pastor Gil,
1: meu pastor,
0: Júnior.
1: Mas tudo isso, meu pastor,
0: pastor
1: é, tudo isso é fruto, meu pastor, do trabalho. O SOS Baixo Rio Branco, todo ano está lá no Baixo Rio Branco. E não só a igreja conhece esse trabalho, mas toda aquela região, as autoridades por ali, é, Moura, que é um distrito ali próximo, eles também são atendidos pelo SOS. Todas as vezes lá.
0: Moura já é do Amazonas.
1: É do Amazonas. É
0: Santa Helena.
1: Santa Helena, que é outra comunidade no Amazonas, que também a nossa igreja é bem. O senhor sabe como o senhor chega lá, o pessoal recebe muito bem.
0: São Pedro.
1: São Pedro.
0: Está do lado de lá do Amazonas.
1: Maracacá.
0: Maracacá, nós vamos lá. Nós vamos lá. E o que oferecemos para nossos irmãos do lado de cá, oferecemos também aos amazonenses que estão do outro lado. Até porque mamãe é amazonense, pastor. Tem que celebrar.
1: Pastor,
0: né?
1: Então, tudo isso, pastor, é fruto desse trabalho, é fruto desse compromisso, né, dessa obra tão grandiosa que a nossa igreja faz. E graças a Deus que nós temos um nosso pastor presidente, que é um pastor muito amoroso, muito dedicado, que os companheiros lá do Amazonas, eles lhe admiram muito. Eles lhe admiram muito.
0: Lá tem uma hora eu vou lá com eles.
1: Lá tem um pastor, o pastor Eliseu, que é lá de Moura. O desejo dele, o sonho dele é vir aqui.
0: Sério?
1: O sonho dele é vir aqui. Ele
0: bora
1: aqui
0: trazer
1: com o senhor.
0: Esse pastor aqui, irmãos?
1: Bora o maior sonho dele,
0: pastor,
1: Eliseu,
0: né?
1: O maior sonho dele é vir aqui. Ele toda vez que eu sempre converso com ele, eu mando um abraço pro meu pastor Itamar. O senhor uma vez, lá na inauguração do São Pedro, ele estava conosco, o senhor honrou ele e ele ficou muito feliz. E o desejo dele é vir aqui. Ele disse que ia vir aqui com o senhor.
0: Câmara, me lembra aí, Câmara, para Deus trazer esse pastor Eliseu.
1: Pastor Eliseu.
0: Tá, vamos abençoar a igreja,
1: glória,
0: pastor,
1: a Deus. Oramos, igreja, vamos colocar sobre vossos pés, em nome de Jesus, abençoar esta linda obra que é feita há 110 anos, né, com a contribuição desta igreja, dos irmãos, o professor, o agricultor, o
0: Sim,
1: médico,
0: pastor.
1: O enfermeiro,
0: o
1: policial, o engenheiro. Esses irmãos é que têm estendido as
0: mãos. Radiologista.
1: O radiologista. E tem mantido esta obra, o dindinzeiro, né, pastor? O picolezeiro,
0: o churrasqueiro, pastor, do outro lado da rua.
1: Glória a Deus, são eles que mantêm essa obra e Deus tem abençoado, amém? Oramos. Senhor nosso Deus, nosso Pai, Senhor Jesus, muitíssimo obrigado, meu Deus, pela oportunidade que o Senhor tem dado a cada um de nós. Estamos aqui nesta noite, Senhor Jesus, para aprendermos mais da Tua Palavra com o Teu ungido, meu Deus, e também agora neste momento Te adorarmos com os nossos dízimos, nossas ofertas. Senhor Deus, continua abençoando o dizimista, o ofertante, o mantenedor desta grande obra. A Tua igreja, meu Deus, há 110 anos tem feito uma grande obra. Tudo isso, Senhor, é fruto de dízimos e ofertas da Tua igreja. Continua, Senhor, melhorando a situação financeira do Teu povo, dos Teus filhos, para que assim, Senhor, cada dia mais vamos ajudar e contribuir com a Tua obra. Nós oramos e abençoamos a Tua igreja, Pai, em nome de Jesus. Amém e amém.
0: Amém. Tome seus assentos em nome de Jesus. Vamos lá, adorando o Senhor.

Escolhe, pois, o que é bom, a boa parte. Assim foi Maria, que escolheu o que era eterno e não se embaraçou com as coisas daquele mundo, desse mundo. Não se distraiu, mas escolheu o que é bom. Aleluia. Escolhe, pois, a boa parte.

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Aleluia. Esse é o nosso bem mais precioso que temos. E o Senhor não vai tirar nem de mim e nem de você, de forma nenhuma. Sigamos em servir ao Senhor Jesus, porque a nossa esperança está de pé. Jesus Cristo vive e vive eternamente. Meus amados, no dia de hoje se comemora o aniversário de casamento do pastor Milton e a nossa missionária Nicinha. Onde estão, por favor? Ele como líder dos diáconos, está aí, cuidando aí. Mas a nossa irmã Nicinha, filha da irmã Conceição, e do nosso pastor, que foi o evangelista dos Lavrados aí por muitos anos, irmão Sebastião Paulino. Ele e a irmã Conceição criaram um grupo grande de filhos, casaram e estão aí. Pastor Milton deve ter sido, alguém foi chamar ele, mas hoje eles estão completando 45 anos para a honra e glória do nome de Jesus, né? Hoje, evangelista da nossa, o Márcio, 47 anos de vida. Um aplauso ao nosso amado, né? Nosso líder, ele que está aí servindo ao Senhor Jesus com alegria. Deus o prosperou de primeiro, e agora ele está fortão aí, né? De primeiro era só o paletó em cima, né? Enchia ele, agora não, está bem forte, um bom empresário. Deus abriu as portas para ele, mas ele orava e pedia e Deus deu. Mas Deus deu porque ele trabalhou, se esforçou, e Deus o abençoou rico e poderosamente. Quando o pastor Milton chegar, nós vamos apresentá-lo também. A igreja vai crescendo todo dia, irmãos. Nosso irmão Milton, eu e ele trabalhamos juntos, eu, ele, meu pai, trabalhamos, maninho também, trabalhamos juntos ali na oficina do seu Bonifácio, na oficina do seu Hamilton, eram os donos de oficinas na época de lanternagem e pintura, e eu, papai, maninho, e o nosso pastor Milton, era jovenzinho, está aí ele, né? Hoje coordena aqui, por favor, ele coordena o corpo diaconal juntamente com outros obreiros, está aqui ele, maranhense daquele duro, tomador de cachaça, foi assim que eu conheci ele, foi assim, não, estou falando o tempo que ele era maranhense, né? Agora não é mais não, agora é roraimense, né? Aceitou Jesus como seu Salvador, hoje faz parte do ministério. Ela creu que Jesus podia transformar a vida dele, quase se arrebentou todo dia, mas Jesus transformou. 30 anos orando por este homem, pela conversão dele. E daí não teve paciência, mas Jesus deu para ela esperança, perseverança, e ela por 30 anos orou e Jesus salvou. E aí eu quero trazer à memória um lindo testemunho de uma irmã que queria falar com o pastor Anselmo Silvestre, nosso pastor de saudosa memória, o pastor de BH, de toda Minas Gerais. Ele estava atendendo uma irmã que estava com 5 anos lutando pelo seu marido. E ele atendeu ela saiu e foi embora. E outro dia ela voltou e tinha uma irmã que estava lá sendo atendida novamente. E ela disse: pastor, por favor, abriu a porta, me atenda, porque senão eu vou embora. Eu disse: mas irmã, a senhora está com pressa? Estou. E a irmã que estava sendo atendida também estava com 5 anos de luta com o marido. A outra abriu a porta e disse: pastor, é muito rápido. Depois de 25 anos casado com meu marido, aquele atropelo da minha vida, mas hoje ele aceitou Jesus, Jesus já batizou ele com o Espírito Santo. Você está entendendo? Não desista do seu casamento. Não desista. Ah, pastor, é que o senhor não sabe como é que é. Não, eu só vivo só com a minha. Quem sabe é tu. Eu estou falando é para ti, não desistir do teu. Vai lá. Aguenta firme que vai dar certo, Jesus vai te dar graça. O pastor disse, quiser desistir, fala com o pastor Edir. Ele tem lá as orientações lá que ele dá e são boas. Então, conversa com o pastor Edir, vem fazer o curso também da família, que tem sido uma grande bênção. Podemos aplaudir pastor Milton, nossa missionária Nicinha. Parabéns, que Deus vos abençoe.
Senhor Jesus, eu quero abençoar aqui esses teus filhos que pelos laços sagrados do matrimônio se uniram há 45 anos atrás. Os anos se passaram, foram muitas as lutas que eles já venceram, mas já venceram. E o Senhor Jesus, mantenha suas mãos, é o nosso pedido. Mantenha suas mãos sobre eles. Agora, Senhor, depois de 15 anos que ele aceitou Jesus como seu Salvador, tem uma vida totalmente transformada. Dê para ele mais 45 anos de casado, que é para ele desfrutar do lado bom da vida, de viver ao lado, Senhor, de uma mulher de Deus que lhe ama, que lhe respeita, que lhe é fiel, a quem ele ama também, Senhor, e tem sido fiel. Que a tua graça os acompanhe a cada dia, que a bondade e a misericórdia do Senhor seja a vossa companhia diária. E quem concorda comigo diz amém. Deus vos abençoe. Parabéns, pastor. Um abraço. Deus abençoe em nome de Jesus. Aleluia. Coisa boa. Eu tive a oportunidade de completar casando o filho do pastor Samuel, Samuel Andrade, lá de Caroebe, e a irmã Iane Belli. Iane Belli. Oxa, fui longe agora. Iane Belli. Eu completei agora 1.384 casamentos que eu tenho realizado. Ao longo desses anos, eu casei o pastor Edson. Está com 33 anos atrás que eu casei o pastor Edson. E casei a Silvia. Né, Silvia? Casei a Silvinha. Quase eu não dou conta de casar ela. Quando eu vi minha priminha entrando, e o Herbson aqui todo, eu comecei a chorar. Mas, meu Deus, descontrolei para poder casar minha prima. Mas é o coração amoroso. Mas a gente sabe que vai dar tudo certo. E graças a Deus tem dado certo. Deus tem ajudado. Alguém mais? Tem mais alguém aqui que eu casei? Tem mais? Ah, pastor Donier aqui. Eu acredito que... Ah, tem outro lá atrás. Olha só. Estamos aí. Tem outro, pastor de Vanzu, missionário Rosinete, pastor Lourinho, já tem uns dois dias, hein, pastor Lourinho? É, então, esses casamentos, eles fazem parte da minha história, e eu louvo a Deus por isso. Mas hoje, não quero falar do casamento, não. Eu quero que você leia comigo um texto bíblico. Eu trouxe dois livros aqui, Criados e Chamados para Governar. Criados por Deus, chamados por Deus para governar. Pais posicionados, filhos blindados. Pais posicionados, filhos blindados. Esses dois livros, eles têm uma temática que deveria ser temática de governo, mas tudo isso está à luz da Bíblia e nós precisamos entender. Será que eu faço parte dessas pessoas que foram criadas por Deus e chamados por Deus para governar? Vamos ver? Gênesis, capítulo 2. A palavra de Deus diz, na formação lá do Jardim do Éden, as origens da terra e tudo mais. Gênesis, capítulo 2, a partir do versículo 1 do capítulo 2. A palavra de Deus diz assim: assim os céus e a terra e todo o seu exército foram acabados. Deus criou céu, terra, ar, mar, peixe, a bicharada toda, e diz a Bíblia que tudo isso agora estava acabado. E havendo Deus acabado do sétimo dia a sua obra que tinha feito, descansou no sétimo dia de toda a sua obra que tinha feito. E abençoou Deus o sétimo dia e o santificou, porque nele descansou de toda a sua obra que Deus criara e fizera. Estas são as formações, origens do céu e da terra, quando foram criados no dia em que o Senhor Deus fez a terra e os céus. Na sua Bíblia, será que está só céu? Não, tá? Os céus. É porque tem mais de um mesmo. A gente enxerga um, mas tem outros céus. E tem um céu onde está o trono de Deus. É para lá que nós vamos. Nós não vamos ficar nesse céu aí, que tem dia que está azul,
Tem dia, dependendo da chuva, tá truvo, como diz o maranhense, o piauiense, né? E tem outro dia que ele está meio cinzento, depende do fogo, da cinza, e por aí. Então, a palavra de Deus diz que Deus o abençoou. Toda planta do campo que ainda não estava na terra e toda erva do campo que ainda não brotava, porque ainda o Senhor Deus não tinha feito chover sobre a terra. E não havia homem para lavrar a terra. Um vapor, porém, não tinha chuva, era apenas um vapor, porém, subia da terra e regava toda a face da terra. E formou o Senhor Deus o homem do pó da terra e o soprou em seus narizes o fôlego de vida. E o homem foi feito alma vivente. E plantou o Senhor Deus um jardim no Éden, da banda do Oriente, e pôs ali o homem que tinha formado. E o Senhor Deus fez brotar da terra toda árvore agradável, boa para comida, e árvore da vida no meio do jardim, e a árvore da ciência do bem e do mal. E saiu um rio do Éden para regar o jardim, e dali se dividia e se tornava em quatro braços. E vai embora e vai contar tudo isso aí. E agora, no versículo 18, disse Deus: não é bom que o homem esteja só, lhe far-lhe-ei uma adjuntora que esteja diante dele. E havendo, pois, o Senhor Deus formado da terra todo animal do campo, todas as aves, trouxe Adão para que este ver, e como lhe chamaria. E tudo que Adão chamou a toda alma vivente, isso foi o seu nome. Adão pôs os nomes no gado, nas aves e em todo animal, pois para o homem não se achava uma adjuntora que estivesse como diante dele. Então o Senhor Deus fez cair o sono e tal, e você já conhece a história. E da costela que o Senhor Deus tomou do homem, formou uma mulher e trouxe-a a Adão. E disse a Adão: esta é agora osso dos meus ossos e carne da minha carne. Esta será chamada varoa, porquanto do varão foi tomada. Portanto, deixará o varão seu pai e sua mãe, apegar-se-á a sua mulher, e serão ambos uma só carne. E ambos estavam nus, o homem e a mulher, e não se envergonhavam. No capítulo 3, nós vamos ver a tentação, mas o que eu quero lhe falar é sobre o que Deus diz para o homem, ainda no capítulo 1. No versículo 24 do capítulo 1, a Bíblia diz que, capítulo 1, a partir do versículo 24, disse Deus: produza a terra alma vivente conforme a sua espécie. Interessante, né? Produza a terra. Deus não meteu a mão, Deus não colocou a mão para produzir o gado, os répteis, as bestas da terra conforme a sua espécie. Não. Ele disse apenas, pelo poder da sua palavra: produza. E saiu essa bicharada todinha. Da onde, pastor? Da terra, está escrito na Bíblia. Deus não colocou a mão

Aí Deus coloca a mão e trata, por isso mesmo o homem se identifica com a mulher. Esta aí vai ser chamada varoa, porque ela é osso dos meus ossos, carne da minha carne, tá, essa daí. Ele teve a identidade ali reconhecida na pessoa de Eva, da mulher. Porém, os demais animais, não. Produza. Você já tinha parado para dar uma olhadinha nisso? Às vezes a gente não para. A gente passa batido. E nem sabe de onde é que vieram os bichos. Nem sabe. Porque a gente vai passando. Mas a verdade é que está na Bíblia. E o Senhor diz para o homem, Ele diz para o homem que é para o homem multiplicar, para o homem frutificar, para o homem aumentar. E a Bíblia diz que é para o homem dominar sobre tudo, desde as aves, aos répteis, aos quadrúpedes. Deus diz: ei, domine sobre tudo. E eu vou dar uma olhada aqui, que diz no capítulo primeiro ainda desse livro, o que é o governo? O que é o governo? Quem foi que Deus chamou para governar? Nós estamos agora mesmo num período que esse ano chama-se de ano eleitoral. Vai ter eleição para presidente da República, senadores, deputados federais, estaduais, somente. Então, presidente, governadores, senadores, deputados federais e estaduais. Estavam faltando os governadores. Para quem foi que Deus orientou que ele governasse? O homem. Ele orientou esse homem antes ou depois do pecado? Antes. Antes do pecado. Eu digo que Deus não colocaria um pecador para ir governar o que ele tinha criado. Não colocaria. E olhando dentro da Bíblia Sagrada, o Salmo de número 47, versículo 8: reina sobre as nações, sentado em seu santo trono. O Senhor reina e está vestido de majestade. Sim, o Senhor está vestido de majestade. Reina. Reino fala de governo, fala de poder de mando, a influência de governar. Armado de força, o mundo permanece firme e não será abalado. Salmo 93:1. Teu trono permanece desde os tempos antigos. Tu existe desde a eternidade. Salmo 10, versículo 16. O Senhor é rei para todo sempre. Gênesis. A palavra de Deus mostra: então, quando conhecemos e entendemos o mandamento cultural de Deus, em Gênesis 1 e 26, ele diz: podemos reconhecer claramente que fomos criados e chamados para governar. Vamos ver Gênesis 1 e 26. E diz assim: e disse Deus: façamos o homem nossa imagem, conforme a nossa semelhança, e domine. Façamos o homem conforme nossa imagem e nossa semelhança. Ponto e vírgula, e diz: e domine sobre o peixe do mar, sobre as aves dos céus, sobre todo o gado, sobre toda a terra, sobre todo o réptil que se move sobre a terra. E criou Deus o homem à sua imagem, a imagem de Deus o criou, macho e fêmea os criou. E Deus o abençoou e disse-lhe: frutificai, multiplicai, enchei a terra, sujeitai-a, dominai sobre os peixes do mar, sobre todas as aves do céu, sobre todo o animal que se move sobre a terra. E disse Deus: eis que vos tenho dado toda a erva e da semente que está sobre a face da terra, e toda a árvore que dá fruto e a árvore que dá semente, servuzão por mantimento. E ele vai, estende o texto, e eu quero lhe chamar a sua atenção para o governo de Deus.
Pastor, e hoje Deus perdeu o governo que o mundo está virado de cabeça para baixo? Não. Ele deu para o homem. É o homem que governa. E se o mundo, o nosso mundo chamado Brasil, não está bom, não é culpa de Deus. Deus entregou o governo ao homem. E entregou antes do pecado.

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0: tá com a gente, os nossos amigos, os Levitas. Pai Filho,
1: tamo juntos, meninos de Rondônia, simbora!
2: Olha só que coisa boa!

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0: com vocês, Flávio Kaique, os Levitas pai e filho.
1: Olha só que coisa boa. Tamo junto, meu amigo Gelson Reis.

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0: Muito bom dia! Está começando mais uma edição do meu, do seu, do nosso programa Bola e Manchete. Nesta terça-feira, 12 de maio de 2026. Agora são 6 horas e 31 minutos. Agradecemos sempre a Deus a oportunidade e o privilégio de estarmos aqui. Agradecemos toda a nossa equipe na direção geral de programação, doutor Alexandre de Paula. No apoio é a turma da Carly Pita, Erika Pita, Felipe Salles e também aí o apoio do Rui Silva. Eu sou o Rogério de Paula, vamos juntos até às 20 horas. A notícia chegando, a informação, o futebol, a bola entrando em campo, a sua participação, o povo fala, você liga 9916-1059 e faça aí a sua crítica, dê a sua colaboração, 9916-1059. Eu agradeço sempre o carinho, o apoio, a audiência de vocês, minhas amigas, dona de casa, nossos amigos, taxista, lotação, pessoal do aplicativo, todo mundo já ligadinho. Aquela turminha que já está preparando o café, arrumando a criançada para ir para a escola nesse dia de chuva, dia chuvoso na nossa capital, no nosso estado de Roraima. 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Um abração a todos vocês, obrigado pelo carinho, obrigado pela audiência. E vamos àquelas canções, aquelas músicas, as solicitadas, as pedidas, animadas, começando essa terça-feira.
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0: Banda Sonho e Louvor, é tempo de cantar. Vamos cantar, gente! Bom dia!

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0: Muito bem, estamos de volta. Agora são 6h37. Você é ligado no programa Bola em Manchete, aqui na melhor programação do seu rádio. Terça-feira de chuva, chuva cai no estado de Roraima. Eita, invernozinho bom. Não está, né? Não está aquelas chuvas que costumam cair, né? O inverno esse ano está bem, bem mais fraco, né? Mas agradecemos sempre. Chuva de bênçãos, né? Chuva sempre é bênçãos. Agradecemos a Deus, né, por esse dia. Que esse dia seja um dia abençoado para você, para sua casa, para toda sua família. Vamos às manchetes do dia. Citran aponta riscos em PL que transforma Previdência dos Servidores de Boa Vista em autarquia. TRE retoma hoje o julgamento de liminar que suspendeu o calendário de eleição suplementar. Clientes fazem boletim de ocorrência contra a empresa de energia solar em Boa Vista. Tava demorando. Homem é preso por violência doméstica após mulher pedir socorro por bilhete em Boa Vista. Operação contra garimpo tem prisão e tentativa de bloqueio na Raposa Serra do Sol. É o G1. G1 só é sobre garimpo. É, parece que eles fazem uma campanha contra garimpeiro. No futebol, Roraimense Sub-17 tem goleada do Náutico. Empate entre Gás e Baré em rodada com 9 gols. No futebol feminino A2, Rio Negro vence o Taubaté e entra na briga pelo G8 do Brasileirão Feminino A2. Primeira vitória do Monte Roraima no Campeonato Brasileiro Série D. É vitória sobre o Manaus, lá em Manaus, 2-0. Vamos ter também Copa do Brasil. A semana promete muitos jogos aí da Copa do Brasil. Essas e outras notícias daqui a pouquinho no programa Bola e Manchete. Vamos então aqui, deixa eu ver a música mais pedida. Eu me perdi aqui, botei umas músicas aqui que não tava na grade e ficou um negócio aqui lotado, rapaz, de música, né? Agora são 6h41. A mais pedida, a mais solicitada, é o Shot Santo chegando. A Ovelha e o Gato.
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0: 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Vamos lá, é a Ovelha e o Gato. Eita, gato animado pela manhã, vai.

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Muito bem, estamos de volta, agora são 6 horas e 46 minutos, você é ligado aqui no programa Bola e Manchete, vamos de Campeonato Roraimense, Sub-17, olha, goleada do Náutico e o empate do Gás contra Baré, né? O Gás não vai bem nem no, na base, quem vai bem na base é o Monte Roraima, é, rapaz... A goleada, né? Teve goleada aí, né? Ô, rapaz, hoje a internet tá uma benção. Choveu, o negócio vai pegando, né? É, não quer abrir aqui. O negócio tá é feio aqui hoje. Essa nossa internet aqui complicou a vida, né? Vamos ver se a gente abre outra... Vamos tentar abrir aqui um outro portal aqui, vamos lá. Roraimense Sub-17, a segunda rodada do campeonato Roraimense Sub-17 movimentou aí o final de semana, né? Tem aqui esse final de semana começou aí, né? Essa rodada. Gente, deixa passar aqui a anúncio, né? Esse anúncio aqui, rapaz. Não tinha isso não, meu irmão. A gente começa a abrir aqui os portais. Aí começa a vir anúncio, né? É, se a gente passar o anúncio... se não passar o anúncio, não abre. Não abre aqui a notícia. A segunda rodada do Campeonato Roraimense Sub-17 movimentou nesse final de semana. Muitos gols, jogos disputados ali no campo da Vila Olímpica. Ao todo, 9 gols foram marcados na rodada dupla, que contou com a goleada do Náutico e empate entre Grêmio Atlético Sampaio e Baré. O Náutico começou sua caminhada no estadual com autoridade e goleou o River por 7-0, aplicando a maior goleada da competição até o momento. O Tibum abriu vantagens ainda no primeiro tempo. Pitoco marcou o belo gol ao driblar a defesa adversária e tocar na saída do goleiro. Pouco depois, Farrell ampliou com uma finalização por cobertura. Na segunda etapa, o Náutico manteve o ritmo ofensivo e marcou cinco vezes mais para fechar a goleada. Com resultado, a equipe assumiu a liderança do Grupo A. O Gás e Baré empataram no fechamento da rodada. Na partida que encerrou a rodada, Gás e Baré ficaram em 1-1 em duelo equilibrado. O Gás saiu na frente no fim do primeiro tempo. O Cauã cobrou falta com precisão e abriu o placar para a equipe tricolor. Logo no início da segunda etapa, o Baré deixou tudo igual. Após cobrança de escanteio, Isaac apareceu na primeira trave e desviou de cabeça para marcar o gol aí do Baré, né? Do nosso Colorado, né? Aqui é o Colorado local. É, com empate, o Gás chegou aos 4 pontos e segue na liderança do Grupo B. Já o Baré estreou na competição, somando apenas 1 ponto. Temos aí Náutico com 3 pontos, Monte Roraima com 3 pontos, São Raimundo 0, River 0 no Grupo A. No Grupo B, o Gás 4 pontos, Baré 1 ponto, Atlético Progresso 0 ponto.

Rio Negro vence o Taubaté e entra na briga pelo G8 do Brasileirão Feminino A2. O Rio Negro conquistou mais uma vitória importante no Campeonato Brasileiro Feminino Série A2. Neste domingo, as alvinegras venceram o Taubaté por 2-0 no estádio Canarinho e se aproximaram da zona de classificação para a próxima fase da competição. Com o resultado, o clube roraimense subiu 2 posições na tabela e chegou aos 10 pontos, ocupando a 10ª colocação em 8 rodadas. O Rio Negro soma 3 vitórias, 1 empate e 4 derrotas. A equipe alvinegra abriu o placar ainda no primeiro tempo com Samira. A camisa 6 aproveitou o rebote da goleira após cobrança de falta e mandou para o fundo das redes. Na etapa final, Rio Negro ampliou com Vanessa. A camisa 10 e capitã da equipe converteu cobrança de pênalti e garantiu a vitória das donas de casa. Com o triunfo, o clube segue vivo na disputa por uma vaga no G8, grupo das equipes que avançam para a próxima fase do Brasileirão Feminino A2.

Tivemos também rodada nesse final de semana, Campeonato Brasileiro Série D, né? Os roraimenses estão disputando aí no Grupo A com os amazonenses, né? E o Monte Roraima viajou na capital de Manaus e venceu o Manaus por 2-0. A primeira vitória, o primeiro triunfo do time roraimense, e pode ser que haja aí uma virada de chave nessa segunda etapa, né, digamos assim, ou segundo turno, jogo de volta. E o Monte Roraima consegue a sua primeira vitória e quem sabe possa estar embalando e procurar aí uma classificação. Ainda tem muitos jogos, né? O São Raimundo, que vinha bem na competição, São Raimundo vinha não tinha perdido ainda, invicto, perdeu em casa. Ao contrário do Monte Roraima, Monte Roraima foi lá e venceu o Manaus. Aqui o Nacional veio e venceu o São Raimundo aqui no Estádio Canarinho. Mas o São Raimundo ainda tem uma boa colocação e tem tudo aí para se consolidar entre os classificados aí, né? Vamos torcer aí pelos times roraimenses. O Gás ainda não deslanchou, ainda não venceu. O outro competidor roraimense tem apenas 2 pontos, apenas 2 empates, né? Vamos torcer aí para que nessa segunda fase aí, digamos assim, do Campeonato Brasileiro Série D, os roraimenses possam conquistar aí, quem sabe, 2 vagas. Difícil, mas vamos torcer pelos clubes roraimenses. Olha, nós temos uma classificação inédita. São Raimundo vence Porto Velho e avança às oitavas da Copa do Brasil. Sabe qual a categoria? Sub-15. É isso mesmo. O São Raimundo conquistou a classificação para o mata-mata da Copa do Brasil Sub-15 na noite deste domingo. A equipe roraimense venceu Porto Velho por 3-1 lá no estádio Aloysio Ferreira em Porto Velho pela última rodada do Grupo A1. Com o resultado, o Mudão chegou aos 4 pontos, terminou na liderança da chave e garantiu vaga inédita na fase eliminatória da competição. O time ainda fechou a primeira fase com o melhor ataque do grupo, com 4 gols marcados. Na outra partida da rodada, o Santa Cruz venceu o Fast Clube por 2-1 e também avançou. Tá aí uma conquista inédita dos garotos aí, Sub-15 do São Raimundo na Copa do Brasil. Classificado às oitavas de final, o São Raimundo agora terá pela frente o São Paulo Futebol Clube. É isso mesmo. A CBF ainda vai divulgar data e horário da partida. Jogo difícil. Vai pegar o tricolor do Murubim. É o tricolor aí do Ronildo e do pastor Léo Sampadilha, rapaz.

Esse ano é ano de Copa do Mundo, tá, né, a torcida na expectativa aí para os relacionados. Ancelotti enviará a pré-lista para a Copa de 2026, ou seja, o Ancelotti tem aí, né, na verdade ele enviou ontem uma pré-lista da seleção brasileira com 55 jogadores que servirá de base para convocação, né, para o Mundial, né, a convocação oficial. Ele manda aí uma pré-lista, tem lá 55, mandou, inclusive, ontem. E aí, no dia 18, na próxima segunda-feira, 18 de maio, o técnico Carlos Ancelotti vai escolher, né, dentre esses, eu diria, 56 atletas, né, ou 55, desde que assumiu o comando da seleção brasileira. Ele praticamente convoca esse monte de gente aí, e aí ele vai desenhar um grupo e vai precisar apenas de 26. Muita gente vai rodar, né? O cara vai convocado aí no bolo dos 55, aí fica naquela expectativa, aí quando vem a lista final, né? Aí muita gente fica triste. Vamos lá então. Os nomes que Ancelotti chamou aí para essa pré-lista, né, para gerar aquela expectativa nos jogadores e na torcida. Goleiros, ele mandou aqui, foi 6 de uma vez, né? Eita, Ancelotti malvado, rapaz. Podia dar uma chance aí pro Fábio, né? Alisson, Liverpool, Ederson, Fenerbah, Bento, Alnasser, Hugo Souza do Corinthians. Esse Hugo Souza, meu Deus do céu, esse cara falha mais do que tudo e é convocado aqui, né? Mas não sei. Gil John, do North Forest. O John é aquele que era do Botafogo, muito parecido com o Carlos Miguel, que também foi chamado aí do Palmeiras. Zagueiros. Marquinhos do PSG, Thiago Silva do Porto. Olha aí, rapaz, o Thiagão. Thiago Silva. Gabriel Magalhães, do Arsenal. Bremer, Juventus. Léo Pereira, Flamengo. Ibanez, Ali, Alessandro Lille, Fabrício Bruno, Cruzeiro, Beraldo, PSG, Vitor Reis, Girona e Murilo, Nottingham Forest. Laterais direito, Wesley, Roma, Danilo, Flamengo, Paulo Henrique, Vasco e Vitinho, Botafogo. Laterais esquerdo, Alexandre, Flamengo, Douglas Santos, Zenit, Luciano Juba, Bahia, Caio Henrique, Mônaco, Kaique, Cruzeiro e Carlos Augusto, Inter de Milão. Meio campista, Casimiro do Manchester, Bruno Guimarães do Newcastle, Fabinho do Al-Ittihad, Andrei Santos do Chelsea, Danilo Botafogo, Lucas Paquetá do Flamengo, Gabriel Sara do Galatasaray, João Gomes do Wolverhampton, né? João Gomes, foi lembrado aí, rapaz, João Gomes. Andréas Pereira, Palmeiras, que tá quebrado, machucado aí, não sei se vai dar, né? Joeliton, do Newcastle, Gerson, do Cruzeiro, e Matheus Pereira, do Cruzeiro. Tá aí, um meio campistazinho aqui, meio campo, você olha pra esse meio do campo. É por isso que o time não rende nada, né? Daqui de 10 aqui, 12, sei lá, escapa 2, 1, sei lá. Atacantes, Vini Júnior do Real Madrid, Rafinha do Barcelona, Matheus Cunha do Manchester, United, Luiz Henrique do Zenit, Gabriel Martinelli, Arsenal, João Pedro, Chelsea, Estevão, Chelsea, Neymar, Santos, Endrick, Lyon, Ryan, Bormann, Anthony, Real Betis, Igor, Thiago, Brentford, Pedro, Flamengo, Richarlison, Tottenham, Igor Jesus, Nottingham Forest e Caio Jorge, Cruzeiro. Tá aí os 55 convocados aí pelo Carlos Ancelotti, essa pré-lista aí da seleção brasileira.

0: Agora são 7 horas, minutos, 7 horas em ponto, cravado. Vamos acordar, gente. Bom dia, gente. Amanheceu, chuvinha gostosa. Temos que acordar, temos que levantar. Tem escola, tem trabalho. Eita! E a mamãe tomando aquele cafezinho, preparando o menino para a escola. Um abraço a você que está no caminho da escola. Um abração aí para o legendário Lincoln. Um abraço, Ricardo, Amanda. Um abração, pastor Jessé. Um abraço aí para o Artuzão, Cecília. Um abraço aí para o Júnior Amorim, Luiz. Todo mundo a caminho da escola. Vamos estudar, gente! O conhecimento é importante. Um abração, obrigado pelo carinho, pela audiência, você que já está ligado, minhas amigas dona de casa, obrigado. Vamos lá, vamos pro apoio. A gente volta já já com mais notícias aqui no programa Bola e Manchete.
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1: E a paz do Senhor a todos. Hoje, terça-feira, dia 12 de maio de 2026. E se é terça-feira, é dia de DD aqui no programa. Pode crer! É isso aí, gente. Que terça-feira abençoada, né? Que terça-feira chuvosa. Um climinha de frio, né? Mas é isso, a gente tem que se levantar, tem que trabalhar, tá bom? Então, para começar essa terça-feira maravilhosa, a gente vai fazer diferente hoje. A gente vai para nossas abençoadas músicas, os hinos, né? Para aí deixar essa terça-feira melhor para você, você trabalhar, seja lá no seu escritório, no seu consultório, na sua empresa, no seu serviço público ou na sua casa mesmo, tá bom? E daqui a pouquinho a gente volta aí para nossos momentos, né? Como de praxe, como de costume. Então, solta pra gente, Carlinhos, músicas aí para animar a nossa terça-feira.

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fosse boca de Deus aqui esta noite e emprestasse seus lábios ao Senhor e cantasse para a pessoa que está do seu lado: filho, eu quero tanto. Vamos lá. 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

0: e faz acontecer. Quando o homem diz que não tem como acontecer, ele faz para que todos saibam que ele é Deus. É assim que ele clamava.
1: Mesmo sendo assim,
0: e a sua vida é fruto desse amor de Deus. A sua casa é fruto desse amor de Deus.
1: Mesmo sendo falho,
0: porque não é por obras, é pela fé. Não é porque merecemos, é porque ele nos amou que

maravilhoso. O amor que nos tira de uma situação de derrota e nos coloca numa situação de vitória. Ele contraria tudo. O homem diz que não, Deus diz que sim.

0: acredito nisso, cara.
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0: Taia, fechando sequência aqui no Café com Benção com Code Carnes. Oni, Andy Oli. Tivemos ainda Brian Fowler na sequência, Cristo Victor e Maverick City Music abrindo a nossa sequência com Dante Bowie. É, Lift Me Up. É o nosso Café com Benção que volta já já pra você. Tá só começando, hein?
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3: Rotina Fit. Viva a vida muito mais leve.
0: Dores frequentes na nuca e nos ombros no ambiente de trabalho quase sempre derivam da altura incorreta do visor do seu computador. Se você precisa abaixar a cabeça para ler, a sua cervical está em sofrimento. Utilize livros antigos ou suportes específicos para elevar a tela de forma que o terço superior do monitor fique exatamente na altura dos seus olhos quando você estiver sentado com a coluna reta.
3: Rotina Fit. Viva a vida muito mais leve.

0: Cleverson Silva com William Augusto e Wind Matheus. Medley, comigo está Jesus, povo adquirido, fiel e invisível. Aqui na nossa sequência tivemos ainda Renata Marim, Bondade de Deus. Se liga aí, Café com Bênção volta já já.
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0: Aleluia.
1: Obrigado, gente. Deus abençoe vocês.
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0: Chega pra cá, Diego Elias. Tá começando o nosso quadro Minuto da Tecnologia. Ele que sabe tudo sobre tecnologia.
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2: Bom dia, Alex. Bom dia a todos ligados por aqui nesta manhã de terça-feira, 12 de maio. Vamos à informação. Instagram aperta o cerco contra contas de repost. Entenda a mudança. O Instagram anunciou uma atualização em seus algoritmos que reduz o alcance de contas agregadoras que repostam conteúdos de terceiros nas abas de descoberta. A medida busca valorizar criadores originais e incentivar a produção autêntica na plataforma. Perfis que não adicionarem valor significativo às postagens terão menor distribuição para novos públicos. Já os seguidores dessas contas continuarão vendo normalmente os conteúdos no feed. Tá aí, Alex, a informação desta terça aqui no quadro de hoje. Um abraço.
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0: Valeu, Diego. Muito bom dia para você. Obrigado pelas informações, pelas novidades da tecnologia. Agora tem música.

0: Forest Frank, fechando a nossa sequência aqui no Café com Bênção, fechando bem demais, né? Always, tivemos ainda a C-Music com Renan Moura, Maranata, Tom Carfe, abriu a nossa sequência, tão bom, ao vivo pra você, tão bom mesmo foi essa sequência, né? Top demais, tá gostando? Então não sai daí não, que a gente volta já, hein?
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3: Com a proximidade de festas ou reuniões em casa, o cuidado com os doces deve ser redobrado. O chocolate contém uma substância chamada teobromina, que o organismo dos cães e gatos não conseguem metabolizar. A ingestão de um simples pedaço de bolo ou bombom esquecido em cima da mesa pode acelerar os batimentos cardíacos do animal a níveis críticos, causando tremores e convulsões.
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